que vai comer umas minhocas no pumba. Mas por favor, tira esse bicho do celeiro, porque acaba comendo o fubá inteiro. Tira esse tchê-tchê-cá de cima do fubá, tem tanta coisa que ele pode pingar.